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1: 9:20.

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0: CCP FM informa a hora certa.
1: A partir de agora, 10 horas.
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0: CPFM informa a hora certa.
1: 10:10.
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3: CCEP FM informa a hora certa.
4: 10:20.

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Ouça-me. Todas as vezes que deixamos de olhar para o Senhor e olhamos para a tempestade, nossa fé balança. Por isso, seja lá o que for, continue. O importante é não parar. Jesus estendeu a mão para levantar Pedro no meio da tempestade. Ele disse: "Homem de pequena fé,

a mão para levantar Pedro no meio da tempestade. Ele disse: homem de pequena fé. À medida que caminhamos, olhando para Jesus, nossa fé cresce. Em meio ao mar e às tempestades, quando escolhemos olhar apenas para Jesus, jamais seremos submersos. Isso é caminhar por fé e não pela vista. E à medida que você continua caminhando, olhando para Jesus, cada vez mais seu coração se enche de fé e coragem. E aos poucos vamos nos tornando um gigante na fé. Quantas vezes olhamos apenas para o vento da doutrina, da confusão, do medo, da dúvida, da insegurança, da incredulidade. O único vento que deve soprar sobre nós é o do Espírito Santo. Esse é mais que bem-vindo em nossa vida. Para viver assim, Jesus ensina em Mateus, capítulo 6, versos 20 e 21. Acumulem para vocês tesouros nos céus, onde não arrombam nem furtam. Onde estiver o seu tesouro, aí também estará o seu coração. Ouviu? Que o Senhor nos dê a sua bênção.

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1: 11:10. 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

cada necessidade seja neste momento suprida pelo mover de tua mão sagrada. Que o mal agora saia dessa família, saia desse casamento, esse relacionamento ameaçado, que muitos já até disseram, isso aí já acabou. Senhor, eu sei que tem gente que acredita em Ti. Esse programa que nesses minutos procurou transmitir a Tua palavra, Senhor, com ilustrações, com meditações. Eu creio.

0: palavras, Senhor, com ilustrações, com meditações. Eu creio, Senhor, que Tu podes ir muito mais além. Eu imagino, Senhor, quantas coisas podem estar acontecendo nesse momento, coisas abençoadoras. Eu sei que tem muitas pessoas que testemunham, falam do que o Senhor tem feito em suas vidas, e não será nenhuma novidade se o Senhor agora fizer milagres apostólicos através desse momento de invocação. Portanto, Senhor, se for no físico, restaura. Se for na alma, vivifica. Se for no espírito, Senhor, anima. Pois cada um, Senhor, que agora apresenta diante de Ti uma situação difícil, complicada, gente que dobra os joelhos e clama por um milagre, reconhece em Ti a fonte do poder, decretamos, Senhor, um novo tempo, um tempo de alegria, prazer, contentamento, um tempo onde venha perceber a bonança que a tua presença promove. E essa pessoa, Senhor, que pensou até mesmo em desistir, que ela seja reanimada nesse momento, que essa nossa invocação venha se confirmar como um bálsamo que procede do teu poderoso trono. Eu oro assim porque creio assim. Em nome do Senhor Jesus, amém.
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0: 0:07.
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0: 0:28.
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0: 0:51.
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0: 1:24.
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0: 1:39.
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2 horas e 26 minutos. 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

0: 2 horas e 31 minutos.
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0: 2:35.
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0: 6:06.
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0: 6 horas e 12 minutos.
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0: 6:39.
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0: 8:58.
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0: 4 horas e 14 minutos.
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0: horas e 34 minutos.
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0: 4 horas e 47 minutos.
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3: 5h50. O Senhor nos conhece.

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1: Adorai ao Cristo ressurreto dentre os mortos, adorai. Você já parou para pensar? Você já parou para pensar que Ele te ama tanto, tanto, tanto, a ponto dele preferir morrer, vir e morrer no teu lugar? Ele escolheu vir e morrer, ele preferiu isso do que passar uma eternidade sem você. Ele preferiu morrer para não ficar sem você do lado dele. Ah, meu amado, se você entende que isso é razão para ele ser adorado, então eu quero te convidar a adorar ao Cordeiro Santo, aquele que é digno, aquele que te amou.

Santo, Santo, Santo, Santo, Santo, Santo. Ah, eu entendo, eu penso que nós deveríamos, meu amado. A primeira coisa que sai, que deveria sair dos nossos lábios quando o amanhã, quando acordássemos, quando despertássemos, deveria ser glória, exalta o teu nome. Ah, meu amado, se nós entendermos de verdade o que é isso, esse amor, a profundidade desse amor, ele preferiu morrer do que viver sem você. Ele morreu para passar.

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1: CCP FM informa a hora certa.
2: 7 horas.

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2: CCEP FM informa a hora certa.
3: 7:40.

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1: 8 horas. Este Deus que tudo é.
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3: No Nordeste, o domingo é de céu carregado de nuvens em praticamente todo o litoral, mas sem chuva prevista para nenhuma capital da região. Aracaju, João Pessoa, Natal e Recife ficam entre 30 e 32 graus ao longo do dia, com umidade bem alta, principalmente pela manhã. Fortaleza também marca 32 graus, mas com um detalhe, os ventos por lá sopram mais fortes, com rajadas ao longo de todo o dia. Maceió e Salvador têm as manhãs mais amenas da região, com mínimo de 21 graus em ambas, mas as tardes seguem bem quentes, próximas dos 31 graus, com a umidade em níveis elevados. Já o destaque negativo, em termos de calor, fica com São Luís, que assume a ponta como uma capital mais quente do Nordeste neste domingo, com máximo de 33 graus. Vale reforçar. Nenhuma capital nordestina tem previsão de chuva relevante para este domingo e os ventos seguem de forma geral, entre fracos e moderados em toda a região. As informações são do Instituto Nacional de Meteorologia. Sofia Muniz, o tempo e a temperatura.

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Señor. Eis-me aqui mais uma vez. Eis-me aqui, Senhor, mais uma vez, ajoelhado diante do teu altar. E creio, Senhor, que tu sabes melhor do que eu mesmo os momentos difíceis que eu estou passando.

Senhor, que estou te agradando e às vezes estou lhe causando aborrecimento. Por isso eu vim te pedir, eu vim te implorar perdão, Senhor, para os meus erros, que às vezes tenho sido inconveniente diante dos teus olhos. Senhor, nesta hora, vês que eu estou chorando, vês que lágrimas estão rolando nos meus olhos. Eu te peço porque sei que tu és bom.

quiseres, oh Pai, tu podes me ajudar. Eu te agradeço, confiado na tua confiança.

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preenchimento do resumo da proposta, dos objetivos, da justificativa, do plano de distribuição e do orçamento. O guia traz ainda instruções sobre as medidas de acessibilidade e as ações de democratização do acesso público que devem ser apresentadas no projeto. As inscrições para o Rouanet nas Favelas 2 permanecem abertas até o dia 13 de outubro de 2026. O programa vai selecionar propostas culturais desenvolvidas em favelas e periferias urbanas de Belém, Belo Horizonte, Recife, Rio de Janeiro, São Luís, São Paulo, Vitória e do Distrito Federal. Podem ser inscritas propostas nas áreas de artes cênicas, artes visuais, audiovisual, humanidades, música, patrimônio cultural e museus. O edital também contempla iniciativas relacionadas à arte religiosa, à cultura afro-brasileira, à cultura urbana, às tradições populares, à infância, à acessibilidade e aos saberes de mestras e mestres da cultura. As propostas selecionadas poderão receber apoio financeiro por meio de recursos incentivados. A iniciativa busca ampliar o acesso ao mecanismo federal de incentivo à cultura e apoiar projetos realizados nos territórios de favelas e periferias urbanas. O manual do proponente, o edital completo e as orientações para inscrição estão disponíveis no portal do Ministério da Cultura. Para mais informações, acesse www.gov.br/cultura. Yeah.

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0: 9h12.
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0: 9:56.
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1: O domingo é de instabilidade generalizada no Sudeste, com três capitais sob risco de chuva. No Rio de Janeiro, há previsão de pancadas de chuva acompanhadas de trovoadas isoladas ao longo de todo o dia, com umidade podendo chegar a 100% e ventos com rajadas. A máxima na cidade fica em 24 graus, valor baixo para a época. São Paulo enfrenta o dia mais frio de toda a região, com mínima de 14 e máxima de apenas 17 graus, também sob risco de temporais isolados e ar bastante carregado. Vitória entra no pacote de instabilidade neste domingo, com chance de chuva isolada, a máxima de 27 graus e ventos com rajadas soprando de norte e nordeste. Já Belo Horizonte foge do padrão e segue mais estável com céu coberto. De nuvens, mas sem chuva e de 31 graus, a mais alta entre as capitais do Sudeste neste domingo. Os ventos na região seguem de forma geral, entre fracos e moderados. As informações são do Instituto Nacional de Meteorologia. Sofia Muniz, o tempo e a temperatura.
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1: O Ministério da Saúde instalou nesta quarta-feira, no Rio de Janeiro, uma nova base da Força Nacional do Sistema Único de Saúde. A unidade fica na zona sul da cidade e tem capacidade de atuar em toda a região sudeste, em emergências sanitárias e desastres climáticos como ondas de calor e enchentes. A base conta com equipamentos de comunicação via satélites, drones, veículos e um posto médico.

Nordeste, o que aumenta o risco de queimadas. De acordo com a Fiocruz, fenômenos como enchentes, secas e queimadas costumam desorganizar serviços de saúde, deslocar populações e agravar o sofrimento mental de quem é atingido. Por isso, a recomendação é que o poder público antecipe ações de prevenção e monitoramento nos próximos meses. A instalação da base no Rio também segue recomendações de uma pesquisa da Universidade de Oxford, no Reino Unido, sobre a vulnerabilidade das grandes cidades às ondas de calor. No Brasil, 11 das 15 cidades com mais de 1 milhão de habitantes foram consideradas vulneráveis ao problema. Reportagem Sofia Muniz.

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1: Quantos podem aplaudir o Senhor?

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1: O frio não dá trégua no sul do país neste domingo, que se confirma com a região mais gelada do Brasil. Curitiba tem uma das menores máximas do país, com apenas 13 graus, e ainda enfrenta risco de pancadas de chuva com trovadas isoladas ao longo de todo o dia. Florianópolis também tem dia frio, com máxima de 18 graus e chance de chuva isolada à tarde. Já Porto Alegre registra a mínima mais baixa entre todas as capitais brasileiras neste domingo, com apenas 11 graus e máxima de 17 graus, também com risco de chuva pontual. A umidade fica bem alta em toda a região, entre 90% e 95%. E os ventos sopram entre fracos e moderados, com rajadas em praticamente todas as capitais do sul neste domingo. As informações são do Instituto Nacional de Meteorologia. Sofia Muniz, o tempo e a temperatura.

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1: Essa marcha é o maior ato profético cristão do planeta Terra. É o maior. E você vai fazer um ato profético agora comigo.
2: Aleluia.
1: A luz que você vai levar para a tua casa, toda vez você vai lembrar. Sabe qual que é? É a luz do teu clamor. É essa luz que a tua casa está precisando. A luz da tua oração. A luz do teu clamor. A luz do teu jejum. A luz da palavra profética que você vai abrir e vai profetizar.
2: Aleluia.
1: Vamos junto comigo. Se você puder, levanta a luz do seu celular. Porque nós vamos fazer profeticamente. Nenhuma das nossas casas vai ficar em trevas. Nenhuma das nossas famílias vai se perder. Ninguém deixará de ser salvo. Nós e a nossa casa.

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Eu vou contar até três e você vai falar, eu vim viver milagres. Só quem veio, quem não veio, deixa pra lá. Tá bom? Um, dois, três.

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O Nordeste com 3,2 bilhões e o Norte com 1,7 bilhão. Apesar de liderar em volume, o Sul registrou o menor valor médio por contrato, já o Normédia seguido pelo Centro-Oeste. As cédulas de produto rural, as CPRs, responderam por 32,4 bilhões, quase metade de todo o crédito contratado no período. Já as operações de custeio convencional somaram 23 bilhões de reais. Os recursos para investimento, como compra de máquinas e equipamentos, irrigação e modernização das propriedades, chegaram a 3 bilhões e 500 milhões de reais. Para toda a safra 2026/2027, a previsão de recursos equalizáveis é de 97,6 bilhões de reais. Nos dois primeiros meses, foram concedidos 10,9 bilhões nessa modalidade. Com informações do Ministério da Agricultura e Pecuária, Bianca Mingotti.

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0: Esportes. Vamos aos destaques deste domingo, 13 de setembro. Ataque a navio mercante iraniano no Estreito de Hormuz deixa um morto. Os suecos vão às urnas em uma eleição parlamentar decisiva entre direita e social-democratas. Essas e outras notícias a seguir. Um navio mercante iraniano foi alvo de um ataque aéreo no Estreito de Hormuz neste domingo, que matou uma pessoa e deixou três feridos, informaram as autoridades locais, sem especificar a origem da agressão. Diversas explosões foram relatadas durante a noite nos arredores de Kechan, a maior ilha situada nessa rota marítima estratégica. Esse incidente ocorre na véspera de uma reunião entre o Irã e os países do Golfo sobre a situação em Hormuz, agendada para segunda-feira em Oman, país que também faz fronteira com o estreito. Enquanto isso, rebeldes hutis do Iêmen afirmam ter atacado uma base militar na Arábia Saudita. E o Iraque anunciou a reabertura de três passagens de fronteira com o Irã, que haviam sido fechadas no sábado após um ataque ao oleoduto leste-oeste saudita, instalado em território iraquiano na quinta-feira e que ainda não foi reivindicado. Os líderes dos países dos BRICS, incluindo China, Rússia e Irã, reuniram-se neste domingo para discutir formas de promover o crescimento econômico global inclusivo. O anfitrião, o primeiro-ministro indiano Narendra Modi, pediu a seus parceiros, que representam metade da população mundial, 40% do PIB do planeta e mais de um quarto do comércio internacional, que cooperem. No sábado, os chefes de Estado e de governo conseguiram superar suas divergências sobre a guerra no Oriente Médio. Márcia Bechara tem os detalhes.
1: No primeiro dia da cúpula dos BRICS em Nova Delhi, os líderes pediram cautela máxima às partes envolvidas na guerra no Oriente Médio. A declaração marca a primeira convergência do bloco sobre o tema desde o início do conflito, em fevereiro. O presidente chinês Xi Jinping defendeu que o grupo atue como mediador, afirmando que a guerra não serve aos interesses comuns da comunidade internacional. O Brasil é representado pelo chanceler Mauro Vieira. A declaração conjunta foi divulgada na abertura da cúpula de 2 dias. O texto pede que todas as partes evitem ações que possam agravar o conflito, que já provoca impactos econômicos globais e pressiona os países do Golfo.
0: O chefe da empresa estatal russa de energia nuclear acusou a Ucrânia de atacar caminhões carregados com diesel, matando 2 soldados russos e deixando feridos, e comprometendo a segurança da usina nuclear de Zaporizhia, na Ucrânia, que é controlada pela Rússia. Um ataque com drone russo atingiu um posto de fronteira entre a Ucrânia e a Polônia durante a madrugada. E em Odessa, no sul da Ucrânia, pelo menos 5 pessoas ficaram feridas num ataque russo esta manhã.

0: sessões eleitorais este ano para uma eleição parlamentar muito disputada. De um lado, a social-democrata Madalena Anderson sonha em retornar à chefia do governo e lidera sondagens numa campanha dominada por questões de saúde e o poder de compra. Do outro lado está Ulf Kristersson, o atual primeiro-ministro de direita. Na Alemanha, cerca de 150 mil manifestantes participaram no sábado de atos em mais de 20 cidades, incluindo Berlim, Hamburgo e Munique, contra o avanço da extrema-direita. Márcia Bechara.
1: As mobilizações respondem ao resultado das eleições regionais na Saxônia-Anhalt, onde o partido de extrema-direita AfD conquistou quase 44% dos votos e tenta formar o primeiro governo regional desse tipo desde o fim da Segunda Guerra Mundial. A ascensão da AfD preocupa setores da população que lembram a responsabilidade histórica da Alemanha diante do passado nazista. Em Berlim, onde a AfD realizou uma contra-manifestação com a presença de sua candidata Christine Brinker, milhares de pessoas também saíram às ruas. Segundo o grupo Compact, que participou da organização dos atos, 25 mil manifestantes marcharam em Hamburgo e 12 mil em Munique.

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Essa canção expressa o desejo no seu coração. Talvez você já esteja quase sem fôlego.

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1: Respira nele, deixe que ele respire em você essa noite.
0: Come on.
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1: Dê grande suspiro agora.
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2: 2h20.
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1: A geração 60+ chefia 32% dos lares brasileiros e tem a renda média mensal mais alta do país, de R$ 3.865. Além disso, o grupo enfrenta sobrecarga e informalidade entre quem trabalha. É o que aponta um levantamento da Nexus Pesquisa e Inteligência de Dados. Segundo o estudo, pessoas com 60 anos ou mais são responsáveis pela chefia ou gestão compartilhada do orçamento doméstico em 87% dos lares onde vivem. Mesmo com a renda média mensal do grupo sendo considerada a mais alta do país, os dados da Nexus mostram que o rendimento caiu 4% em termos reais entre 2016 e 2025. No entanto, no mesmo período, a renda média da população geral cresceu 13%. O levantamento também mostra que 8,5 milhões de pessoas com 60 anos ou mais estão no mercado de trabalho. Mais da metade, 50,6%, é empreendedora. Entre esses trabalhadores, 72% atuavam sem CNPJ em 2025. Outro destaque é o crescimento de pessoas 60+ que moram sozinhas. Em 10 anos, o número aumentou 75%, com as mulheres representando 62% desse total. Entre as regiões, o maior número de pessoas da geração 60+ que moram sozinhas está concentrado no Sudeste e no Nordeste. As mulheres são maioria em praticamente todas as regiões. A única exceção é a região Norte, onde há equilíbrio entre homens e mulheres que moram sozinhas. Entre as unidades da federação, as mulheres são maioria em 23 das 27 UFs. São Paulo, Rio de Janeiro e Minas Gerais concentram juntos 45% desse contingente, o que representa 2,89 milhões de pessoas. O levantamento da Nexus é baseado em dados da Pesquisa Nacional por Amostra de Domicílios Contínua do IBGE. O estudo completo pode ser acessado em nexus.fs.

0: baseado em dados da Pesquisa Nacional por Amostra de Domicílios Contínua do IBGE. O estudo completo pode ser acessado em nexus.fsb.com.br ou em Brasil61.com. Reportagem Bianca Mingotti.
1: Jesus está dizendo mais.

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0: Bíblia diz em 1 Tessalonicenses capítulo 5, verso 23, que Deus vai fazer uma coisa com você. Diga, Ele vai fazer uma coisa comigo. Ele vai me santificar. Ele vai me santificar. No meu espírito. Na minha alma. E no meu corpo. Ele vai me santificar. E vai me conservar inteiro. Até a volta de Jesus. Mesmo depois da minha morte.
1: Temperatura 22 graus.
0: Pelo vale da sombra da morte, eu habitarei na casa do meu Deus para todo sempre, porque Ele vai fazer uma coisa comigo. Ele vai me santificar no espírito. Ele vai me santificar na minha alma. E Ele vai me santificar no meu corpo. Como que Ele te santifica no seu espírito? E em Romanos capítulo 12 diz que nós devemos oferecer a Deus três espécies de sacrifício. O sacrifício vivo. O sacrifício santo. O sacrifício agradável a Deus. E nós vamos experimentar por causa disso três tipos de vontade de Deus. Nós vamos experimentar a boa vontade de Deus. Nós vamos experimentar a agradável vontade de Deus. E a perfeita vontade de Deus. Se nós apenas oferecermos um sacrifício vivo, nós vamos apenas experimentar uma boa vontade de Deus. Mas se nós oferecermos um sacrifício santo, nós vamos experimentar a agradável vontade de Deus. Se andarmos um pouco mais e oferecermos um sacrifício agradável a Deus, nós vamos experimentar a perfeita vontade de Deus. Isso fala dos três níveis da sua existência humana. Você, como ser humano completo, é espírito, alma e corpo.
2: You as a human, complete human, you're soul, spirit, and body.

0: Esse espírito, alma e corpo.
1: I said, soul, spirit.
0: I use spirit, soul, and body. Because it's important. Espírito, soul, and body. Porque Deus criou o homem nessa ordem.
1: Because God created man in His order.
0: Criou o corpo.
1: He created the body.
0: Soprou nas suas narinas o espírito.
1: Then he blew it, the spirit.
0: E a alma veio a existir por causa do contato do Espírito de Deus, do sopro de Deus com o corpo. Quando Adão pecou, a ordem foi totalmente complicada, ficou totalmente complicada. O homem passou a ser mais sensível no nível da sua carne. Em seguida, no nível da sua alma. E por último, no Espírito. Então, quando o Espírito Santo revela ao apóstolo Paulo a ordem que Deus vai nos santificar, ele estabelece uma terceira ordem. A ordem de um homem e de uma mulher nascidos de novo. O homem foi criado corpo, espírito e alma. Depois do pecado, ele passou a sentir corpo, alma e espírito. E aqui Deus inverteu a ordem do pecado e ele vai nos santificar espírito, alma e corpo. E ele nos santifica no Espírito quando ele nos salva. O Espírito Santo vem habitar dentro de nós. A palavra santo significa separado. E também significa puro. Limpo. Primeiramente, ele nos separa. Ele nos torna santo no sentido de que somos separados para Deus. Mas muitos, por causa das tribulações do dia a dia, acabam rejeitando essa consagração vinda de Deus. Se desviam do Senhor. Mas você, se você é um cristão genuíno,
2: CCP-FM informa a hora certa.
3: 2:50.
0: Não explodir por aí como outras religiões o fazem. Mas é ser explodido pela glória de Deus. E não desistir do Senhor por nada. Jovens e adolescentes, vocês têm uma vida toda pela frente. Muitas situações virão até vocês para desviar vocês do caminho de Deus. Fique firme, por favor. Honra todos os santos que já morreram. Honra a minha fé. Honre o sacrifício de Jesus. Honre tudo. Se um dia você perder toda a sua fé, não perca a honra. Honra a igreja. Honra o Senhor. Permaneça firme. Mesmo no vale de sequidão espiritual. Amém? Amém? Então Deus nos salvou. E Ele não só apenas te salvou. Hoje mesmo Ele tocou o seu espírito outra vez. O dia que você foi salvo foi só a primeira vez. Não foi a única vez. Foi a primeira vez. Diga, não a única. A primeira. E hoje não foi a última. Amanhã Ele vai te tocar de novo. Hoje à noite Ele vai te tocar de novo. Hoje à tarde Ele vai te tocar de novo. Se você estiver disponível, se você estiver disponível, Ele vai fazer. Todas as vezes que você gritar por Ele, Ele estará ali perto de você.
1: Ele vai estar ali perto de você.
0: Ele quer te tocar 24 horas por dia. Não foi a primeira. Não é a última. E assim ele vai santificando o seu espírito. Não apenas separando, mas purificando. O apóstolo Paulo, na carta aos Coríntios,

mas purificando. O apóstolo Paulo, na carta aos Coríntios, ele diz que nós devemos nos purificar de toda a impureza do espírito e da alma. Existe impureza no nosso espírito. A impureza do espírito se chama idolatria. Não estou falando apenas de santos e imagens de escultura. Estou falando de idolatria para com o seu marido, para com a sua mulher e o seu filho. A sua casa, o seu carro. Essas são as impurezas do espírito. E ele também purifica as nossas almas. No livro de Tiago, capítulo 1, versículo 21. A vida com Deus é muito fácil. A Bíblia é como um manual de instrução. Você precisa compreender como que as coisas de Deus trabalham. Como que as coisas operam. Então você precisa cooperar com os princípios de Deus. Você precisa trabalhar junto com os princípios de Deus. Porque senão você vai viver toda a sua vida e alcançar um nível raso na presença de Deus. Oh, aleluia. O rio de Ezequiel 47 fala sobre entrar no rio de Deus pelos tornozelos, pelo joelho e pelos lombos. E depois você perde o controle. Acabou de perder o controle. Acabou de chegar no nível do rio que não pode mais segurar suas próprias pernas. Esses níveis do rio de Deus falam dos três níveis da sua existência humana também. Eu creio que entrar no rio pelos tornozelos é adorar a Deus em espírito. Porque o meu espírito já foi recriado. Se eu apenas fechar os meus olhos e levantar as minhas mãos e não falar nenhuma só palavra, eu vou adorar a Deus. Não preciso fazer nada. Só deitar no chão. E deixar o meu espírito voar. Ele sabe encontrar o Espírito de Deus. E ele chega lá perto do Espírito Santo e dá dois beijinhos. E eles começam a se entrelaçar e se perder de amor um pelo outro. Entrar no rio pelos joelhos, eu creio que é entrar no nível da nossa alma. No nível do entendimento. É oferecer a Deus um culto racional. Mesmo quando a sua mente diz, você é um tolo ficar pulando aí como um bezerro solto da estrebaria. Você diz assim, não, minha alma, fica fria. Porque você está cativo à obediência de Cristo. Eu vou ficar aqui nesse quarto assim. E tem mais. Você vai ficar comigo. Eu ainda o adorarei. Porque estás abatido, a minha alma. O meu espírito ainda adorará o Senhor. Você já cansou de pular, minha alma? O meu espírito ainda não. Fica na sua. Porque eu ainda estou sedento e faminto por Deus. Oh.

0: e entrar no rio pelo nível dos lombos. Significa entrar na força da sua carne. O lombo na Bíblia significa o vigor do homem. A Bíblia diz que Levi pagou os dízimos porque estava nos lombos de Abraão. Os lombos significa a força da existência humana. Então, quando o seu corpo também adora o Senhor, eu creio que esse é o nível mais profundo do rio. Porque quando a Bíblia diz ao Senhor seja a força, não está falando da força de Deus. Sabe por que eu sei disso? Porque o primeiro mandamento da lei é: adorarás o Senhor teu Deus de todo o teu coração, com todo o teu entendimento e com toda a tua força. Está falando da sua força. Às vezes eu fico ministrando adoração e louvor, e as pessoas ficam perguntando por que ele toca tantas músicas rápidas. Exatamente. É para você pular. É para você dançar. É para você bater palma. Até toda a sua força sair do seu corpo e ser oferecida a Deus. É só por isso. Oh, é apenas por isso. Aleluia. Lamentavelmente, no período do louvor, muitas pessoas ficam observando. Quem sabe no final da música dão umas palminhas para Deus.
1: CCP-FM informa a hora certa.
2: 3 horas.
0: A pregação mais comum nos nossos dias é que existe mais de Deus para nós. Mas eu quero que você saiba uma coisa, Jesus. Eu quero, Espírito Santo, que você saiba uma coisa. Pai Celestial, eu quero que você também saiba uma coisa. Existe mais aqui para você também. Existe mais em mim para você. Eu vou te dar mais. Oh! Eu vou te dar mais. Porque tu mereces mais. Aleluia. Estou voltando aqui para finalizar o nosso assunto. Diga: espírito, alma e corpo. Diz: o meu Deus vai me santificar. Ele é fiel à palavra dele. Ele disse que ia me santificar no espírito, na alma e no corpo, e ele vai fazer. E eu estou disponível. Eu estou disponível. Aleluia. Quão amáveis são os teus tabernáculos, Senhor. A minha alma suspira e desfalece pelos atos do Senhor. O meu espírito e a minha carne exultam pelo Deus vivo. Certa vez um pastor me perguntou: essas pessoas não estão dançando na carne? Eu falei: elas estão, pastor. Estão todas na carne com Jesus. O corpo delas está exultando por causa da presença de Deus. Um dia eu estava ministrando na Bahia. Havia ali centenas e milhares de pessoas. O som estava um barulho ensurdecedor. Eu estava ministrando com todo o gás. E o povo pulando e dançando diante de Deus. E no meu espírito, Eu ouvi o espírito de alguém no meio da multidão. E a pessoa dizia para si mesma: que diferença tem esse culto de um show do mundo? Eu parei toda a música e disse: a diferença é para quem nós estamos dançando. É a única diferença. É a única diferença. E ele merece mais. Mais. Mais. Mais. Ele merece mais. Tiago 1:21. Aqui está o segredo de purificar a alma. Eu já falei de purificar o espírito. Entra para o seu quarto. Pega um CD do pastor Cirilo. Então um DVD do pastor Cirilo. Coloca no seu CD player. Levante as suas mãos para os céus. Não precisa falar nada. Deixe o seu espírito bater papo com o Espírito Santo. Mas como ser purificado na alma? Porque se Jesus vai fazer isso, ele tem um caminho. E o caminho está aqui. Portanto, despoje. Despojar significa lutar e vencer você mesmo e tomar o despojo. Despojai-vos de toda a impureza. Lute contra os seus pecados. Lute contra você mesmo. Vença você mesmo concernente aos pecados. E tome o despojo do seu corpo. Tome o seu despojo. Despoje você mesmo de todo acúmulo de maldade. Significa as maldades que você já praticou no passado, que ficaram acumuladas aí. E acolha com mansidão a palavra de Deus que é implantada em você. Porque ela é poderosa para salvar a sua alma. Agora preste atenção. Torne-se praticante da palavra. Não somente ouvinte. Aqui está o princípio. Você pode ouvir sobre qualquer coisa da palavra de Deus, mas ela só será eficaz quando você a praticar. Somente. Você pode ser um teólogo. E eu conheço muitos que são mais frios do que um iceberg. Eu conheço muitos pastores que eram quentes para Deus. Mas agora eles conhecem tanto a palavra de Deus que eles têm uma explicação para tudo, até para a sua própria inoperância do poder de Deus. Ah, irmão, isso é coisa para os tempos passados. E eles provam nas escrituras só para se desculparem por não ter uma vida consagrada a Deus. Mas eu vou consagrar a minha vida a Deus. Eu vou consagrar a minha vida a Deus. Eu aprendi a consagrar a minha vida a Deus. Eu tive exemplos. Eu aprendi a consagrar a minha vida a Deus. Eu tenho exemplos de homens consagrados a Deus. E você também é indesculpável, porque você também tem exemplos de homens consagrados a Deus. Eles vivem nos seus dias. Eles estão andando sobre a terra agora mesmo. E você também vai ser exemplo para alguém. Lá na sua cidade, lá no seu bairro, onde você vive. Oh, aleluia. Antes de você se converter, você tinha uma opção. Hoje você não tem mais. Se você fosse frio, no sentido de não ser salvo, Jesus salvaria você. Mas se você já é salvo, você não tem a opção de ser morno. Você precisa ser quente para Deus. Porque senão Ele vai vomitar você. Ou você é um não salvo. Ou você é totalmente avivado. Porque senão Jesus vai vomitar você. É a palavra de Deus. Amém? Amém? Amém? E o seu corpo? Como Deus vai santificar o seu corpo? É apenas consequência da santificação do espírito e da alma. O corpo é um depositário do nosso espírito e da nossa alma. Ele é um escravo nosso. Se o seu espírito for santo, se a sua alma for santa, o seu corpo será santo. Amém? Os psicólogos diziam: mente e sangue, corpo são. Healthy mind, healthy body.
1: CCP-FM informa a hora certa.
2: 3:10.
0: Saudável. Health, soul.
3: Mente sana.
0: E body soul.
3: E o corpo soul.
0: Amém? Lester. Can I go ahead? The last thing that you need to do is understand the sacrifice of Jesus on the cross. The blood of Jesus is enough for forgive us, for make us safe. Just the blood of Jesus. But God made Jesus be will. Be a sick. Mas Jesus, mas Deus.
3: But God
0: fez Jesus ficar doente.
3: Made Jesus be sick.
0: Bastava o sangue para te purificar.
3: Just the blood to purify you.
0: Só o sangue.
3: Only the blood.
0: Você não é purificado pelas pisaduras de Jesus.
3: You're not sanctified by Jesus' stripes.
0: Você é purificado pelo sangue de Jesus.
3: You're purified by the blood of Jesus.
0: Bastava o sangue de Jesus.
3: Just the blood of Jesus.
0: Mas Deus,
3: but God,
0: agradou moê-lo.
3: Was pleased by him.
0: Ele experimentou a dor. Isaías diz que Deus fez ele ficar doente. Fez ele ficar enfermo. Ao Senhor agradou moê-lo e fazê-lo enfermar, fazê-lo ficar doente, para que pelas suas pisaduras você pudesse ser curado fisicamente. O sangue é suficiente para curar o seu espírito. Mas eu posso ver o meu Senhor todo inchado naquela cruz. Sofreu todo tipo de dor. Ele podia sentir cada um dos

sofreu todo tipo de dor. Ele podia sentir cada um dos seus ossos. A Bíblia diz que ele podia sentir todos os demônios em volta dele, como cães em volta dele, como leão em volta dele. E ele suportou aquela dor, que é maior do que qualquer dor que alguém possa suportar nesse século e no outro. Para que ninguém pudesse vencê-lo nessa situação. Porque Jesus é vencedor. Ele é vencedor no sofrimento. Você não pode vencê-lo no sofrimento. Você não pode sofrer mais do que Jesus. Porque ele é o campeão dos campeões. Ele venceu no sofrimento. Ele venceu na morte. Não foi apenas porque ressuscitou, não. É porque ninguém jamais morreu ou morrerá o tipo de morte da forma que ele morreu. E ele venceu na ressurreição. Porque ele foi o primeiro da ressurreição. O meu Jesus é um campeão. Ele é um campeão. E nesse momento, a palavra do Senhor te cura. E enviou-lhes a sua palavra e os sarou. E os livrou daquilo que lhes era mortal. E nesta noite, nesta tarde, por esta palavra, de que Jesus ficou enfermo no seu lugar, eu te declaro completamente saudável em o nome do Senhor Jesus. Receba a cura. Receba a cura. Receba a cura. Receba a cura. A enfermidade está destruindo o povo de Deus. Porque lhes falta o entendimento. O meu povo está sendo destruído porque lhes falta o entendimento. De que eu fiz o meu filho ficar enfermo no lugar deles. Mas pastor Cirilo, por que existem tantas pessoas doentes? A doença tem o direito de atacar. E nós temos o dever de nos defender através do sacrifício de Jesus. Todos os dias o pecado bate na porta da sua vida. Mas nem porque ele bate na sua porta você vai deixá-lo entrar. Todos os dias as enfermidades batem na porta do seu corpo. Mas ela é ilegal. Ela é ilegal. Ela é ilegal. Eu quero que você entenda. Foi isso que Jesus fez na cruz. Ele declarou ilegal o pecado, a doença, a miséria, a morte prematura. Ele tornou ilegal. E você é um oficial de justiça do céu. Para chegar com um mandado de busca e apreensão. Para chegar com um certificado de despejo. E dizer: demônio, enfermidade, isso não é nada pessoal. Você não pode ficar mais nesse corpo. Ele foi comprado. Essa casa foi comprada. Pertence a outro dono. Você vai ter que sair em nome de Jesus. E se ele reclamar, você chama a polícia. Porque você é oficial do reino dos céus. E os anjos são a polícia do reino dos céus.

Você diz assim: anjo, prende esse sem vergonha. Leva ele cativo. Porque não quer obedecer a palavra do Senhor. Amém. Amém. Vamos aplaudir o Senhor. Amém. Amém.

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2: Você sabia que o futsal chegou ao Brasil em 1935? Ao longo dos anos, passou por várias transformações, a começar pelo nome, pois no início era conhecido como de futebol de salão. Cada equipe contava com 7 integrantes, mas com as novas formulações, esse número foi reduzido para 5 jogadores por time. Em seus primórdios, a bola era mais leve e por isso era muito fácil de sair da quadra. Assim, seu peso foi aumentando. Hoje em dia, o Brasil conta com a Confederação Brasileira de Futsal, que atua através da CBF, sendo filiada à FIFA. No Brasil, o futsal é o 5º esporte mais praticado, contando com 10 milhões e 700 mil praticantes. Isso você precisava saber. Débora Garcia, Mulheres de Esperança, RTM.
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1: Nesta edição do Doutor Ajuda, vamos falar sobre funções do sono. O médico do sono, Dr. Jorge Pinheiro, nos fala o que o sono diz sobre a sua saúde.
2: Olá, ouvintes. O sono tem funções que você nem imagina. Ele está diretamente relacionado ao controle do apetite e da saciedade, por exemplo. Dormir bem é um investimento essencial para estimular a boa imunidade do corpo, protegendo contra as doenças. É também durante o sono que consolidamos a memória com o armazenamento de novas informações e desenvolvemos a atenção necessária para nossas tarefas diárias. E não podemos esquecer o quanto dormir bem é fundamental para o nosso humor. Do bebê ao idoso, uma noite de sono de má qualidade gera irritabilidade e desregulação das emoções. Por isso, esteja atento aos sinais que o seu sono dá à sua saúde, à saúde do seu corpo. Se tiver com problemas do sono, não deixe de procurar um médico, de preferência especialista em sono.
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0: algum descendente direto dos índios, de alguma nação índia aqui? Quem é representante, quem trabalha na África?
1: Melk,
0: vem cá, representando a África, a Índia. Marcelo, representando a Índia, nós vamos profetizar. Como essa bandeira fala, do Pará para as nações.

Portugal, Japão, isso, Itália já chegou aqui, alguém mais? As nações, pede-me, eu te darei as nações por herança. Você está pedindo pelas nações? Senhor diz, pede-me, eu te darei. Eu represento também o mundo árabe, os árabes. Você vai estender a sua mão. Quem está aqui? África.

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1: O Ministério da Saúde instalou nesta quarta-feira, no Rio de Janeiro, uma nova base da Força Nacional do Sistema Único de Saúde. A unidade fica na zona sul da cidade e tem capacidade de atuar em toda a região sudeste, em emergências sanitárias e desastres climáticos como ondas de calor e enchentes. A base conta com equipamentos de comunicação via satélites, drones, veículos e um posto médico avançado e pode ser reforçada com voluntários e equipes de estados e municípios em casos de emergência. É a terceira unidade do tipo no país. Outras duas já funcionam em Porto Alegre e Salvador. E o Ministério da Saúde planeja abrir mais 6 pontos até o fim do ano. A instalação da base ocorre em meio a um alerta climático. Segundo o Centro de Prevenção Climática dos Estados Unidos, o Brasil tem 90% de chance de enfrentar um episódio de El Niño muito forte entre setembro e novembro. A previsão é de temperaturas acima da média em quase todo o país, chuvas intensas no sul e um trimestre mais seco no norte e no nordeste, o que aumenta o risco de queimadas. De acordo com a Fiocruz, fenômenos como enchentes, secas e queimadas costumam desorganizar serviços de saúde, deslocar populações e agravar o sofrimento mental de quem é atingido. Por isso, a recomendação é que o poder público antecipe ações de prevenção e monitoramento nos próximos meses. A instalação da base no Rio também segue recomendações de uma pesquisa da Universidade de Oxford, no Reino Unido, sobre a vulnerabilidade das grandes cidades às ondas de calor. No Brasil, 11 das 15 cidades com mais de 1 milhão de habitantes foram consideradas vulneráveis ao problema. Reportagem Sofia Muniz.

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0: Aí teve outro momento também, que eu estava voltando da cirurgia. E eu lembro que eu fui pro meu sótão.
1: CCPFM informa a hora certa.
2: 5:20.
0: Espírito Santo. Só que a melodia ficou só no meu coração. E quase depois de muitos meses é que eu consegui cantar as primeiras notinhas. E aí eu fui mostrar pro meu marido, pra Lislane, pros meus filhos, a música nova que eu tinha feito pro meu amigo Espírito Santo. E eu quero que você saiba que ele é teu amigo. Que nos momentos de solidão, nos momentos de angústia, quando você não tiver nem vontade de cantar, porque às vezes a gente não tem vontade, às vezes a gente não canta porque não tem voz, mas às vezes não canta porque não tá com vontade, porque a luta é muito grande. Mas se você não conseguir dizer nada, diga pelo menos para ele assim: Espírito Santo, tá doendo muito, mas eu ainda te amo.

tem misericórdia de mim, ó Deus, porque os homens me pisam, todo dia me combatem e me oprimem. Os meus inimigos me espreitam continuamente, pois são muitos os que lutam contra mim.

todos os dias torcem as minhas palavras. 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Ajuntam-se, escondem-se, espionam os meus passos, esperando a minha alma. 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
2: Você sabia que ao longo da vida, uma em cada 5 pessoas terá pelo menos um episódio de urticária? Essa irritação cutânea pode ser classificada de diferentes formas. De acordo com a duração, ela pode levar o nome de urticária aguda, quando sinais e sintomas desaparecem em menos de 6 semanas, ou urticária crônica, quando os sintomas duram por 6 semanas ou mais. Além disso, de acordo com as causas, ela pode ser identificada como urticária induzida, se a irritação for provocada por ingestão de alimentos, infecções ou estímulos físicos, ou como urticária espontânea ou idiopática, se aparecer sem uma causa identificada. Isso você precisava saber. Débora Garcia, Mulheres de Esperança, RTM.
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Havia um rei que, apesar de ser muito rico, tinha fama de ser um grande doador, desapegado de sua riqueza. De uma forma bastante estranha, quanto mais ele doava ao seu povo auxiliando, mais os cofres do seu fabuloso palácio se enchiam. Um dia, um sábio que estava passando por muitas dificuldades procurou o rei. Ele queria descobrir qual era o segredo daquele monarca. Na condição de um famoso sábio, ele pensava e não conseguia entender como é que aquele rei, na sua simplicidade, vivia rodeado de luxo e riqueza, sem se apegar e sem se contaminar com tantas coisas materiais. Afinal, ele, como sábio, havia renunciado a todos os bens da terra, vivia meditando e estudando e, contudo, se reconhecia com muitas dificuldades na alma. Sentia-se em tormenta, e o rei era virtuoso e amado por todos. Ao chegar em frente ao rei, perguntou-lhe qual era o segredo de viver daquela forma, e o rei então prontamente lhe respondeu: "Acenda, meu caro sábio, uma lamparina e passe por todas as dependências do meu palácio, e você vai descobrir qual é o meu segredo. Porém, há uma condição. Se você deixar a chama da lamparina se apagar, cairá morto no mesmo instante." O sábio então pegou uma lamparina e acendeu, e começou a visitar todas as salas do palácio. 2 horas depois, voltou à presença do rei, que lhe perguntou: "Você conseguiu ver todas as minhas riquezas?" O sábio, que ainda estava tremendo da experiência, porque temia perder a vida se a chama apagasse, respondeu: "Majestade, eu não vi absolutamente nada. Estava tão preocupado em manter acesa a chama da lamparina que só fui passando pelas salas e não notei nada." Com o olhar cheio de misericórdia, o rei então contou o seu segredo: "Pois é assim que eu vivo. Tenho toda a minha atenção voltada para manter acesa a chama da minha alma, que embora tenha tantas riquezas, elas não me afetam." Ei, a Bíblia diz: "Cuidado, fiquem de sobreaviso contra todo tipo de ganância. A vida de um homem não consiste na quantidade de seus bens." Em cima disso, Jesus um dia contou uma parábola, dizendo que a terra de certo homem rico produziu muitos bens. Ele pensou consigo mesmo: "O que vou fazer? Não tenho onde armazenar minha colheita." Então disse: "Já sei o que vou fazer. Vou derrubar os meus celeiros e construir outros maiores. E ali guardarei toda a minha safra e todos os meus bens. E direi a mim mesmo: você tem grande quantidade de bens armazenados para muitos anos. Descanse, coma, beba e alegre-se." Contudo, Deus lhe disse: "Insensato, esta mesma noite a sua vida lhe será exigida. Então quem ficará com o que você preparou?" Assim acontece com quem guarda para si riquezas, mas não é rico para com Deus. Esta parábola pode ser lida no Evangelho segundo Lucas, capítulo 12, a partir do verso 15 até o 21. Jesus não estava dizendo que ter dinheiro é pecado. Ele quis mostrar que aquele homem estava preocupado somente com as coisas da terra e desprezou a verdadeira riqueza, que é a vida com Deus. A Bíblia ainda diz: "Porém, os que querem ficar ricos caem em pecado ao serem tentados e ficam presos na armadilha de muitos desejos tolos que fazem mal e levam as pessoas a se afundarem na desgraça e na destruição. Pois o amor ao dinheiro é uma fonte de todos os tipos de males. E algumas pessoas, por quererem tanto ter dinheiro, se desviaram da fé e encheram a sua vida de sofrimentos." Primeira carta de Timóteo, capítulo 6, versos 9 e 10.

0: virou notícia.
1: Um tremor de magnitude 3,7 foi registrado na madrugada da última sexta-feira no sul do Tocantins. O abalo na cidade de Sandolândia, de menos de 4 mil habitantes, não ocasionou danos materiais ou relatos de moradores que tenham sentido tremor com intensidade. O fenômeno, no entanto, motivou a divulgação de um suposto novo

0: de menos de 4 mil habitantes não ocasionou danos materiais ou relatos de moradores que tenham sentido tremor com intensidade. O fenômeno, no entanto, motivou a divulgação de um suposto novo tremor previsto para ocorrer na próxima sexta-feira, dia 18. Bruno Colasso, sismólogo da Rede Sismográfica Brasileira e do Centro de Sismologia da Universidade de São Paulo, alerta que o conteúdo não é nada verídico.
1: Esse alerta é falso, né? Isso é uma alucinação. Os tremores são impossíveis de prever, talvez nunca seja possível a gente prever terremotos, mas data e local exatos, né, para acontecer, com magnitude exata também, isso é uma alucinação, né? E a gente não tem tecnologia para isso.
0: Nos últimos 40 anos, a RSBR catalogou 34 abalos sísmicos no Tocantins. Segundo Colasso, o histórico indica que o evento não é isolado, mas também não está fora do padrão.
1: O que mais chama atenção, né, é essa magnitude aí de 3.7. Ela difere um pouco do que o Tocantins está acostumado, é um pouquinho mais alto. Então, esse é o maior tremor desde 2015, né, e está entre os três maiores dessa última década.
0: A posição geológica e formação rochosa do Brasil é privilegiada. Estamos fora das zonas de riscos da atividade vulcânica, de furacões e de grandes terremotos. O que não significa que não haja atividade sísmica. Colasso explica que a placa sul-americana, onde o país está localizado ao centro, é pressionada pelos movimentos das placas de Nazca e a africana, atividade conhecida como sismicidade intraplaca.
1: Essas tensões, elas vão se distribuir por toda a crosta, né, por todas as rochas da crosta do Brasil, né, e essas tensões vão sendo acumuladas durante anos, e como elas ficam muito grandes, né, as rochas não conseguem suportar esses esforços e elas quebram literalmente. E quando acontece

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